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0: anos, né, antes para poder plantar no tempo, né? Você tem que passar aquele tempo plantando a primeira raça rasa por um regulada, por exemplo, uma taxa de raça de uma primeira raça, se isso já sai de altas e conserva, né, para ajudar a tomar uma raça de rata, a sorrida de prática, para não atingir a marcar o prazo de uma raça de uma raça, para não fazer de um colega para uma parte da primeira parte, a sorrida vai ser com a parte. E aí, isso vai levar.
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porque a gente não quer que isso aí como a nossa família passe atrás.

Sabe quem tá passou? A agricultura se passa sem trabalho. Dá ele para que tanto que na pé, se der muita tarefa. Passa por que na pé, pai? O que é que a gente vai fazer? 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
2: Sabe-se de onde eles traziam o arco, o que ele não gruda mais para o problema que eles têm nas carteiras.
1: Nós estamos no final do ano, e ele pode contar o ano de Zara, na terra da vida. 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